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1: Eldorado FM. 21 horas e 24 minutos.

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4: 21 horas e 47 minutos.

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1: 22 horas e 18 minutos.

0: 22:26.
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1: Vinte e duas horas e 32 minutos.

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1: 23 horas e 53 minutos.

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1: 0:20.
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1: 0:34.

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1: 0:40.

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1: 0 hora e 46 minutos.

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1: Uma hora e 14 minutos.

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1: Uma hora e 35 minutos.

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2: 2 horas e 23 minutos.

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1: 2:29.
2: João Neto e Frederico, desce pra cá, moçada. A casa tá liberada.
3: É mesmo,

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1: 2:47.

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1: 3 horas e 8 minutos.

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3: 3 horas e 20 minutos.

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1: 3 horas e 26 minutos.

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1: 3 horas e 34.

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1: 4 horas e 10 minutos.

0: 4:27.
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1: 5 horas e 1 minuto.

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11: Cinco horas e 33 minutos.

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1: Cinco horas e 54 minutos.

0: 6:29.
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1: É começando mais um Manhã Sertaneja, aqui na Pioneira, na 91,9, a melhor rádio no seu rádio, agora, 7:03, hoje é domingo, né? Domingo 17 de maio de 2026, 21 graus marcando os termômetros aqui na nossa querida Mineiros, isso mesmo, vamos que vamos até o meio-dia que é o Manhã Sertaneja. Pra iniciar, vamos ouvir aqui uma mensagem muito linda que a Lindaura mandou, né? Ô Lindaura, rapaz, não tô no Rádio Sertanejo, tô no bom dia, Lindaura, bom dia nosso querido ouvinte. Vamos ouvir essa mensagem, essa linda mensagem aí, que a Lindaura manda aqui pra gente. Bom dia, Lindaura.
2: Bom dia, que a luz deste domingo desperte em seu coração a paz do Senhor e com ela você receba a força necessária para aproveitar cada instante ao lado da sua família. Que as bênçãos do nosso Senhor Jesus guardem seu lar, trazendo harmonia, alegria e um descanso renovador. Que este dia abençoado prepare seus caminhos para uma semana de vitórias. Um domingo iluminado, cheio de amor para você e sua família. Amém.
1: Amém! É um dia iluminado, um domingo iluminado para você, para sua família, para você que tá no sítio, na chácara, nas fazendas, aí nos assentamentos, né? Um abraço aqui do Manhã Sertaneja, dos Caslico. Vamos até o meio-dia levando a boa música aí até você. Para você que tá dando carona pro Manhã Sertaneja aí na 364, nas geós que cruza o nosso Mineirão, um abraço aqui do Manhã Sertaneja, que leve o nosso programa aí no seu carro, no seu caminhão, dando carona e você tenha uma excelente viagem. É isso mesmo, é comunicando com você aqui do estúdio Helena Paniago nesse domingão. E só lembrando o nosso querido ouvinte que hoje vai ter um sorteio de uma linda sanduicheira. É oferecimento de Banana Móveis lá do Silas, do Saulo, esse parceirão da gente aqui. Um abraço aí pro Silas, pro Saulo, lá pro Adair, o Banana, pra Sônia, lá pra Bianca e também pro Ronildo. Um abraço pra essa galera toda aqui do Manhã Sertaneja. Vamos começar a festa nesse domingão, rapaz. Hoje tem Canta Moçada, rapaz, com César e Paulinho. Bom dia, bom dia, bom dia, bom dia.
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1: É a pioneira da cidade, 91,9, a melhor rádio no seu rádio, agora 7 horas e 12 minutos. É isso mesmo, aqui no Manhã Sertaneja. Ô, dona Anália, bom dia, como é que a senhora tá? E aí, como é que tá seu esposo? Tá tudo bem? Obrigado, dona Anália, pela sintonia, pela audiência, né? A senhora pediu a música que não é bebendo, né? Eu não a encontrei essa música, mas eu acho que ela é com Gina e Gina. Não bebas mais, não. Isso, dona Anália, vá na feira. Agorinha só tá indo na feira, né? Um abraço aí pra senhora. Obrigado pela sintonia e pela audiência, tá bom? Só tem um excelente dia hoje de domingo. Um abraço pra senhora. Agora vamos falar com o meu amigo Lúcio Tropeiro, rapaz. Vamos falar. E aí, fala comigo, Lúcio.
2: Bom dia, Nevai. Aqui é o Lúcio Tropeiro, que tá Ponte Branca. Mandou uma moda pra nós aí, roubando a Goiânia. Manda pra turma do Boi no Mineiro, manda pra turma do Terceirão, pro Carlão dos Teclados, manda pro Mauridinho na Chaca São Meu, manda pra todos que gostaram, todos da rádio, manda aqui pra turma da Ponte Branca. Ponte Branca mais, o grupo da Ponte Branca mais. Tchau, obrigado, um bom domingo a todos nós. Manda também pra minha amiga Lucy. Fala pra Lucy trabalhar. Hoje é domingo, mas é dia de trabalhar.
1: Tá certo.
2: Tamo por aqui, um bom dia a todos.
1: Bom dia, Lúcio, obrigado pela sintonia, pela audiência, um abraço ao pessoal aí de Ponte Branca, né, todas as cidades, circo vizinho da cidade de Mineiros, um abraço aqui do Manhã Sertaneja, pra essa galera toda aí, pra Lúcio, lá pro Carlão, pra essa galera toda que você falou, um abraço pra turma do Boi, né, ei, Lúcio Tropeiro, um abraço pra você, agorinha chega roubando a Goiânia com Proim e Prain, agora falar com Pedro da Badia, ei, Pedrão, bom dia aqui da roça, craque Luiz Carlos, manda aí, seguindo seus passos com o Peão Carreiros, é Paulo, abraço. Olha, eu que mando um abração pra você, obrigado pela sintonia, pela audiência, tá bom? Seja muito bem-vindo aqui no Manhã Sertaneja, meu amigo Pedro da Badia, um abraço pra você, é isso mesmo, então vamos que vamos, não bebas mais, Gino e Gen lá pra dona Anália, roubando a Goiânia, Praão e Prainha, lá pro Lúcio Tropeiro e lá pro Pedro da Badia, um abraço lá pra roça, né? Aqui é da cidade pra roça, da roça pra cidade, seguindo seus passos, Peão Carreiros, é Paulo, bom dia, bom dia, bom dia.
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1: É, você tá no Manhã Sertaneja, aqui comigo, Luiz Carlos Lico. Vamos até o meio-dia levando a boa música aí, você. Você tá na 91,9, a melhor rádio no seu rádio. Agora quero mandar um abraço lá, pessoal do Bairro Popular. Ô, Ellen Márcio, o HM está lá ligadinho aqui no programa Manhã Sertaneja. E aí, tudo na paz aí? O tricolor ontem não foi muito bem, não, né, Ellen Márcio? Mas isso aí é outra coisa, é outra história. Um abraço aí pra você, meu querido. Agorinha, vai uma música aí pra você, tá bom? Meu abraço aí pra você, Ellen Márcio, o HM. Agora quero mandar um abraço pra. Lá pro setor, é Jardim das Perubeiras. Lá quem tá ouvindo é o Zé Wellington. Ô, Zé Wellington, é um corintiano. Eu tô atendendo um corintiano e um São Paulino, né? E aí, Zé Wellington, tudo na paz por aí? Obrigado pela sintonia, pela audiência. Um abraço aí pra você, pra toda a sua família. Que vocês aí tenham um domingo abençoado. Um abraço aí também pra cidade de Portelândia. Lá pro meu primo, né? Um abraço especial lá pro Bastião, Sebastião Vidal. Ei, Sebastião Vidal aí na fazendinha. Aí é na Fazenda Mandi, né? Um abraço aí pra dona Célia Rezende. E aí, Sebastião, como é que tá? Tudo na paz por aí? Um abraço aqui do seu primo. Isso mesmo, então vamos lá. Lá pro HM, pra essa galera toda. E também lá pro José Wellington, coração de cowboy com de Paulo e Paulino. Olha só, lembrando, né, que você manda um zap aqui no 36720322 pra concorrer àquela sanduicheira. É deixando seu nome e o seu telefone. Tá bom? Um abraço. Então vamos de música. Coração de cowboy de Paulo e Paulino. Lá pro HM e também lá pro Zé Wellington, toda a cidade de Portelândia. Um abraço do Manhã Sertanejo.
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3: Hora certa, 7:33.
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3: É, aqui só tem modão no Manhã Sertaneja. Aqui comigo, Luiz Carlos Lico. Vamos até o meio-dia levando a boa música e até você. Pra você que tá aí no aplicativo, né, da 91,9, sabendo que Eldorado está onde você quiser, né? Onde você estiver nesse mundão de meu Deus aí. É, o mundo hoje não tem fronteira, o mundo é globalizado. Hoje a ligação é pela internet, né? Você tá aonde você quiser, você pode estar sintonizado ali 91,9, Rádio Eldorado de Mineiros, a melhor rádio no seu rádio. E só lembrando, do nosso querido ouvinte, hoje é domingão, né? Um abraço aí pra você, que tem um domingo abençoado, e hoje tem sorteio aí de uma sanduicheira, uma linda sanduicheira de banana móveis. Um abraço aí pro Silas, lá pro Saulo, né? Um abraço aí por estar sempre aqui na parceria aqui com a 91,9, um abraço aí o Silas, o Saulo. Hoje tem uma sanduicheira, no final do programa aí a gente vai sortear essa sanduicheira, já pode mandando aí seu zap aí no 3672-0322, eu vou falar bem compassado, 3672-0322, isso mesmo, manda aí seu zap, falando qual o seu nome completo e também o seu telefone. Obrigado pela sintonia, pela audiência, vamos de música, Colheita de Milho, Chitãozinho e Chororó. Bom dia, bom dia, bom dia.

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2: Rádio Eldorado sempre a seu lado, 7:40. Só lembrando, né? Já acabou passando o seu canal interativo, já está liberado aqui, tá mandando aquela mensagem para concorrer à linda sanduicheira de banana móveis. Um abraço pro Ciras e pro Sal, tá bom? Um abraço aí para vocês. Agora vamos pra Fazenda São José, falar com meu amigo Francisco. Bom dia, Francisco, como é que tá as coisas por aí?
3: Bom dia, Lico, aí, bom, firme, bom firme. Domingo a todos.
2: Obrigado.
3: Eu e a música, tinha um carrinho pardinho, chamada Cobrar. Curtindo aqui, Eldorado, Francisco, Fazenda São José. Trabalhar, né, filho?
2: Rapaz, na fazenda não para, o agro não para, né, ô Francisco? Obrigado pela sintonia, pela audiência, tá bom? Agora chega essa música aí pra você. Obrigado, obrigado, seja muito bem-vindo aqui no Rancho Sertanejo, na rapaz, é Manhã Sertaneja. Eu fico com o Rancho Sertanejo na cabeça, né? Eita, nós, agora eu vou falar com o Márcio, rapaz. O Márcio é um motorista de aplicativo, ele mandou uma mensagem aqui, tá ligadinho na 91,9, né? Tá dizendo assim, bom dia, no estradão, ouvindo a Eldorado. Márcio de Souza, obrigado. Ele tá falando aqui que partiu Mato Grosso. Meu querido, um abraço aí pra você, que tenha uma viagem abençoada, tá bom? Que Deus abençoe sua viagem hoje e sempre. Meu querido, um abração pra você aí. Agorinha vai essas músicas aí pra você também. Agora eu vou falar com meu amigo Mayanderson. Mayanderson, bom dia. Olá, meu amigo. Aqui é o Mayanderson. Toca o modão aí pra mim. Ô, Mayanderson, um abraço pra você. Obrigado pela sintonia, pela audiência, tá bom? Eita, nós. O Márcio já ouviu lá, tá mandando. Mandou uma figurinha aqui. Eita, nós. Ei, Márcio, um abraço pra você, tá bom? E também que ele mandou um abraço agora pra Fabrício Baianinho, rapaz. Mandou uma mensagem aqui, ó. Dignidade é de tudo. O que você ofereceu não foi suficiente. Ofereça suas ausências. Às vezes, afastar-se é o maior. Deixa eu ler aqui direitinho. A maior atitude, dignidade e respeito por si mesmo. Isso mesmo, Fabrício Baianinho. Bom dia pra você, meu querido. E também agora mandar um abraço agora pra Ana Maria Nunes, que tá ligadinha. Pra essa galera toda que tá participando aqui, daqui a pouco tem um sorteio. Lá pra perto de meio-dia tem um sorteio. Chamada Cobrar, tinha um carreiro de padinho lá pro Francisco, pé de milho, Leandro, Leonardo, lá pro... mandar pro Fabrício Baianinho, pro Maiantes e também pro Márcio, que tá na estrada. Bom dia do Manhã Sertaneja.
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4: Você tá no Manhã Sertaneja, é 7:51 agora. É, vamos lá pro Solar Betel falar com o Lindomar. E aí, Lindomar, bom dia, como é que tá as coisas por aí?
5: Bom dia, meu amigo Lico. Bom?
4: Bom.
5: Ô, Lico, passa uma música aí do Gino e Geno, só pra mim curtir mais minha esposa, mas também ofereço também para meus amigos, o Miro da Eletrônica, a esposa dele, a Marilda, um grande amigo meu, o Miro, e Gina e Gena, aquela do, cara, vou lembrar, Troféu de Dor. Eu ofereço para o Nondinho ali no Leontino, para o Tony lá da frutaria, esses amigão meu aí, para você também, viu, meu amigo? Um abraço, um bom domingo, tudo de bom pra você.
4: Opa, tudo de bom pra você também, obrigado, Lindomar. Ei, Lindomar, como é que tá aí, tudo na paz, no Solar Betel? Um abraço pra essa galera toda aí do Solar Betel, um abraço pro Miro, pra esposa dele, pro Nondinha, pra esse outro que você falou, moço, deu um branco aqui, não lembro aqui. Ei, Lindomar, obrigado pela sintonia, muito bonita essa música, né? Troféu de Dor com Gina e Gina, agora eu cheguei pra você, tá bom? Obrigado pela sintonia e pela audiência, seja muito bem-vindo aqui no Manhã Sertaneja. Agora eu quero falar aquilo que eu falei, que a Eldorado está aonde você quiser, aqui a prova disso, tá dizendo aqui, bom dia, estou ouvindo aqui no caminhão daqui da França, esperando o barco para seguir para a Inglaterra. Manda um abraço pro meu avô Josino e minha avó Maria Lenir, na chácara João Avelino, manda um modão aí de Liu e Léo, IP Florida, IP e o Prisioneiro. Ei, Gabriel, obrigado pela sintonia, pela audiência, seja muito bem-vindo aqui no Manhã Sertaneja. Tá mandando um abraço aqui pro Josino, né? Ô Josino, um abraço aí pra dona Maria Leni lá na chácara João Avelino, esse pessoal de João Avelino também, um abraço aí. Então Eldorado está onde você quiser, obrigado. Ô Gabriel, agorinha, mando essa música aí pra você e também pra seus avós, um abraço aí pra você, obrigado pela sintonia e pela audiência. Ô Maria José, bom dia, como é que a senhora tá? Tudo na paz por aí? Um abração aqui do Manhã Sertaneja. Sertaneja, também vou mandar um abraço agora, o Vanderlei Alves da Fonseca, rapaz, lá de Portelândia, tá acabando de mandar aqui uma mensagem, também queria mandar um abraço pra Andréia, lá no setor Mineirinho, tá ligadinho aqui no Manhã Sertaneja. Vanderlei, e aí, tudo na paz por aí? Tá dizendo bom dia, lá de Portelândia, lá do posto, Santa Bárbara. Ê, Vanderlei, um abraço aí pra você, obrigado pela sintonia e pela audiência. Então vamos lá, Troféu de Dor, Gino e Geno, lá pro Lindomar, IP e o Prisioneiro, Liu e Léo, lá na Pá França, lá pro Gabriel, pros seus avós, lá no João Avelino, Esteio de Aroeiras, Zé Fortuna e Pitangueira, lá pra Portelândia, pro Vanderlei, um abraço do Manhã Sertaneja. Bom dia, bom dia!

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2: É, você tá no Manhã Sertaneja, aqui comigo, Luiz Carlos Lico, 8 horas e 5 minutos, um abraço aqui do Manhã Sertaneja pra você que tá ligadinho aqui, vamos escutar agora a voz aqui da Maria José. Ela sempre manda aqui um bom dia, um boa noite, quando é no Rancho Sertaneja, boa noite, né, no Manhã Sertaneja, bom dia, a gente quase não ouve a voz dela, né, fala comigo, Maria José.
3: Bom dia, meus amigos da Rádio Dourado. Bom dia, bom dia. Ótimo domingo.
2: Bom dia, ótimo domingo também pra você. Obrigado pela sintonia, pela audiência, tá bom, Maria José? Obrigadão aí. Seja muito bem-vinda aqui no programa Manhã Sertaneja. Queria mandar um abraço lá pra Andréia, lá no bairro Mineirinho, tá ligadinho aqui no programa Manhã Sertaneja. Também pro Cleovaldo. Cleovaldo, um abraço aí pra você, também lá do setor Mineirinho. Eita, nós vamos que vamos. Agora eu vou falar com a Dulcelina lá no Rancho Bentivi. E aí, Dulcelina, bom dia.
4: Bom dia, Nicolas. Aqui é a Dulcelina no Rancho Bentivi. Quer pedir a música com Rogério e Regiane, Estrela de Ouro, ofereço meu esposadão, para Lucinha lá no Vale da Zema, para minha cunhada Terezinha, para todos que gostar da música e para você. Um ótimo domingo para vocês aí.
2: Ótimo domingo pra você também, Dulcelina, obrigado pela sintonia, pela audiência. Ô Adão, um abraço aí pra você, meu querido, como é que tá? Tudo na paz? Lá no Vale da Zema, lá tá a Lucinha, sempre ligadinho aqui no programa, Manhã Sertaneja, também pra Terezinha, né? Um abraço aí pra essa galera toda. Agora cheguei pra você, tá bom, Dulcelina? Obrigado pela sintonia, pela audiência. Ô Tati, bom dia! A Tati tá mandando aqui um bom dia aqui. Oi, bom dia, manda uma música aí de Zé Fortuna e Pitangueiro, O Homem d'Água, para minha mãe, a dona Iraci. Dona Iraci, um abraço aí pra você, obrigado pela sintonia e pela audiência. Tati, eu já te falei, né, que aqui a gente não tem essa na programação, mas eu coloquei uma música também muito linda, de Paineira Velha com Zé Fortuna e Pitangueira, tá bom? Um abraço pra você, seja muito bem-vinda aqui no programa Manhã Sertaneja da 91,9, a melhor rádio no seu rádio. Então vamos lá, Estrela de Ouro, Rogério e Regiane, lá pra Dulcelino, Adão, pra aquela galera toda, Paineira Velha, lá pra Tati e pra sua mãezinha, a dona Iraci. Um abraço, bom dia do Manhã Sertaneja.

0: 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Você tá na 91,9, a melhor rádio no seu rádio aqui. O Manhã Sertaneja comigo, Luiz Carlos Lico. Vamos até o meio-dia aí, levando a boa música aí até você. Um abraço aí para todos que estão ouvindo aí no programa, aí no Rancho, lá no Rancho dos Piangos, né? Lá tá o Elvo. Ô, Elvo, um abraço aí para você, para toda essa galera aí que tá ligadinho aí aqui no Manhã Sertaneja. Um abraço para toda a nossa querida Mineiro, para quem tá trabalhando hoje. Rapaz, hoje é domingão, mas tem gente que trabalha, o mundo não para, né? Às vezes as coisas, né, tem que trabalhar, tem uns que trabalham domingo e outros não trabalham. Então um abraço para toda essa galera que tá no batente hoje. Essa música é Estrada do Amor com Trio Parada Dura. Um abraço do Manhã Sertanejo.
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3: Hora certa, 8:23.
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3: É mais que uma rádio, uma referência aqui na região, né? A pioneira da cidade desde 1º de outubro de 79 a 46 anos. É aqui o lado da família mineirense, né? Um abraço aí pra essa galera toda que tá sintonizada aqui na 91,9, aqui no Manhã Sertaneja. Vamos agora de pedido musical. Agora eu vou falar com a Maria Edma. Maria Edma Carrijo, que tá lá em casa hoje, fazendo aquela boia lá em casa, né? Um abraço aí pra ela, pro Giló, né? O Gilberto, meu cunhado. Um abraço aí, Giló. Maninha, um abraço, um beijão pra você. É, tá pedindo, manda uma música aí pra me ouvir, para mamãe. É, tô fazendo o rango, eita nós, um abraço aí pra dona Nida, dona Nidinha, beijo mamãe, um beijo no coração da senhora, fiquem com Deus agorinha, chega aí pra pegar a boia, tá bom? A minha mãe gosta muito de Igrejinha da Serra, né, do Duque Dalvan, então vai essa música lá pra Maria Edmo, Giló e também pra mamãe, um beijo no coração mamãe, e também queria mandar um abraço aqui pra Lucilane lá no Nova República, pra Ivanete lá do Parque Jatobás também, tá sempre ligadinha também, a Lucilane, a Ivanete, a Beatriz, né, a Beatriz tá ligadinha aqui, tá querendo participar do sorteio, só lembrando que hoje tem um sorteio de uma sanduicheira aí, oferecimento de banana móveis lá do Silas, do Salo, um abraço aí pra eles, por tá sempre aqui, é na parceria com a 91,9. A Beatriz tá querendo ouvir uma música aí de Zezé de Camargo, né, eu escolhi Teorias com Zezé de Camargo e Luciano lá pra Beatriz Oliveira e lá pra mamãe, pra Edma e pro Giló, Igrejinha da Serra do Duque Dalvão, bom dia, bom dia, bom dia.
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1: Agora 8 horas e 35 minutos. Só lembrando que você pode mandar um zap aqui no 36720322 para concorrer a uma sanduicheira. 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Um abraço pro Ciras, pro Saulo, pra essa galera toda. Um abraço aqui do Manhã Sertaneja. Agora quer mandar um abraço lá pra Portelândia pro seu João Félix, é o conhecido seu João da Garapa, né? E aí, seu João, como é que você tá? Passando, ele mandou um bom dia, né? Passando pra desejar um ótimo... E um ótimo domingo a todos, ó, um ótimo domingo pra você também. Obrigado pela sintonia, pela audiência. Mandar um abraço também pra Arlete, ô Arlete, lá na cidade de Portelândia. Um abraço, tá ligadinha? Também um Dantinha, pra essa galera toda aí de Portelândia também. Agora, vamos pra Portelândia. Agora eu quero falar com o meu amigo Vivaldo. O Vivaldo mandou um áudio aqui. E aí, Vivaldo, bom dia, como é que tá as coisas por aí?
2: Bom dia, Lico. Quem fala é Vivaldo aqui em Portelândia. Queria ouvir a música Um Caçula e Marinheiro, Dois Amor e Uma Aliança. Ofereço para todos que gostaram da música. E para você também. Um bom domingo para você. Vai, um abraço.
1: Opa, outro abraço aí pra você, Vivaldo, da cidade de Portelândia. Obrigado pela sintonia, pela audiência, tá bom? É, que você tenha um dia e um domingo abençoado aí na presença do nosso Senhor Jesus Cristo. Obrigado, Vivaldo, obrigado pela sintonia, pela audiência. É, agora vamos falar com a Zeneide lá do Parque do Jatobás, né? Tá dizendo, bom dia, Luiz Carlos, estou ligadinha. Um domingo abençoado para todos nós, né? E gostaria muito de ganhar essa sanduicheira aí. Você tá já no sorteio, tá bom? Zeneide, Zeneide, obrigado pela sintonia, pela audiência, tá bom? Um abração para você. É, obrigado pela sintonia e pela audiência. Também o Lindomar, Lindomar Oliveira. Gostaria de participar do sorteio. Ô, Lindomar, manda aí seu telefone, seu nome completo, Lindomar, o homem mais apaixonado aqui do setor, do setor Cruviné. Um abraço aí para você, Lindomar. Então vamos lá, de música. Também queria mandar um abraço agora lá pro Valdir, rapaz, o Valdir, Valdir Moraes lá do setor Leontino. Bom dia, aqui é Valdir Moraes da Borracharia do setor Leontino. Ô, Valdizão, um abraço aí pra você, meu querido. É, vamos que vamos. Então vamos lá, atendendo aí o pedido do Vivaldo, né? Lá pro Vivaldo, Dois Amores e Uma Aliança com Caçula e Marinheiro. Pra essa outra galera aí toda, lá pro Valdir, lá pra Zeneide, pro Lindomar. É, vai aí, campeão do milênio com Teodoro Sampaio. Um abraço, bom dia do Manhã Sertanejo.

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2: Agora 8 horas e 46 minutos, isso mesmo. É, rapaz, 8 horas e 46 minutos. Agora vamos atendendo agora a pedido, né? Vamos falar lá na cidade de Portelândia agora com Edson Petronilho. Bom dia, Edson. Como é que tá as coisas por aí? Fala comigo, Edson. Ué, não quer falar não? Fala comigo. Você tá com medo hoje? O que que foi?
3: Bom dia, meu amigo. Ah, aqui é bom. O Edson Petronilho de Portelândia. Gostaria de ouvir a música Arrependido, com André e Andrade. Toca ela aí aqui para nós na Portelândia. Fica com Deus aí, um abraço. Mengão hoje tem que partir para cima, porque se ganharmos, só ficamos 2 pontos na caça do porquinho, do Palmeiras. Fica com Deus, um abraço.
2: É, rapaz, fica com Deus, um abraço também. Obrigado, Edson Petronilho, pela sua audiência, né? Seja muito bem-vindo aqui no Manhã Sertaneja. É, rapaz, ontem o Palmeiras empatou, né? E aí complicou, né? Um pouco, mas ainda tá no começo, né? Tudo vai mudando, né? Não é como começa, é como termina. Já viu falar isso aí, Edson Petronilho? Um abraço pra você, obrigado pela sintonia e pela audiência. Arrependido, eu tenho com Gino e Geno, pode ser? Ei, Edson Petronilho, obrigado pela sua audiência. Um abração pra você, tá bom? Agora vamos falar com a dona. Vamos pra Portelândia de novo, falar com a dona Geralda. Dona Geralda, bom dia, como é que a senhora tá? A dona Geralda é a mãe do Gilmar Silva, aqui da Eldorado. Um abraço aí, dona Geralda. Fala comigo, dona Geralda. Bom dia!
4: Bom dia, Luiz Carlos, Nico. Tudo bem?
2: Tudo.
4: Aqui é a Geralda, aqui na Portelândia, a mãe do Gilmar. Aí se você puder tocar para mim a música com Gino e Geno, Decisão. E ofereço para todos que gostar da música e para vocês aí na rádio.
2: Opa, dona Geralda, obrigado por estar aqui, é sempre estar ligadinho aqui no Eldorado, obrigado pela sintonia, pela audiência, seja muito bem-vinda aqui no Manhã Sertaneja, tá bom, dona Geralda? Um abraço aí pra senhora, então obrigado aqui por oferecer a música pessoal aqui da rádio, um abração pra senhora. Então vamos lá, lá pro Edson Petronilho, Ed, Gina e Gena Arrependido, e lá pra dona Geralda, cidade de Portelândia, um abraço pra toda Portelândia, Gina e Gena, Decisão, bom dia do Manhã Sertaneja.

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1: Um bom dia especial aqui da 91,9 do Luiz Carlos Lico pra você nesse domingão, né? Nesse

0: Domingão, hoje é 17 de maio, de 2026, 8h55, agora eu quero falar com a dona Nália. Ê, dona, já foi na feira? Ê, já fez as compras, tá de volta? E aí, dona Nália, fala comigo, bom dia.
1: Bom dia, meu amigo Lincoln, tudo bem com você?
0: Tudo jóia.
1: Eu tô bem, graças a Deus. Cheguei da feira, agora quero que você roda para mim uma música de aniversário. Quero oferecer para o meu esposo Mário, que está completando mais uma rosa no jardim da existência dele, que dá muitos anos de vida e saúde para ele. Serra uma música bem bonita aí e passa. Estou na escuta, tá bom? Eu e ele. Fica com Deus e muito obrigada.
0: Amém, muito obrigado aí pra senhora, poetisa dona Nália, rapaz, gastando o verbo aí, vai colher mais uma rosa no seu caminho da sua existência, né? Seu Mário, tá de idade nova hoje? Obrigado aí pela sintonia, pela audiência, parabéns, né? Parabéns, seu Mário, aí pelo seu aniversário, que Deus te abençoe hoje e sempre, te dando muita saúde, paz, muitas alegrias nessa vida, tá bom? Pro senhor, pra dona Nália também, um abraço aqui do Manhã Sertanejo. Escolhi uma música, Canção para Ti, com Pedro Bento da Estrada. Eu acho ela muito linda, tá bom, dona Nália? Obrigado pela sintonia, pela audiência. E vamos que vamos, Canção para Ti, com Pedro Bento e Zé da Estrada. Feliz aniversário, seu Mário! Bom dia, dona Nália!

0: 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Agora eu quero mandar um abraço e um bom dia, é, pra Veronice. A Veronice mandou um bom dia aqui. Bom dia, Veronice, obrigado pela sintonia, pela audiência, tá bom? Só lembrando que pode mandar um zap aqui no 36720322 pra concorrer uma sanduicheira aí no final do programa. 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Um abraço pra aquela galera toda. É, rainha do meu destino, Ronaldo Viola e João Carvalho. Bom dia, bom dia, bom dia.
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2: Você tá no Manhã Sertaneja, 9:12. Só lembrando que às 9:30 tem a Santa Missa aí direto da Igreja Matriz Divino Espírito Santo. Ô Emanuel, bom dia, fala comigo, Emanuel.
3: Bom dia, Lico. Aqui é o Emanuel da Chácara São Lázaro, Mineiros, Goiás. Eu queria ouvir uma música de Renan e Raiz, Chorei no Sinal. Eu queria oferecer pro meu pai, Tchãozinho, pra minha madrinha Helena e pra minha tia Gelva. Eu também queria participar da Sanduicheira.
2: Tá certo, já tá participando, tá bom, Manuel? Um abraço aí, pessoal da Chácara São Lázaro. Ô, Tchãozinho, bom dia, como é que você tá? Tá joia? A dona Helena. Ô, Helena, bom dia, tudo bem? Rapaz, só a outra tia, eu esqueci o nome aqui, deu um branco. Ei, Manuel, mas é assim mesmo, um dia você vai chegar lá com seus quase 60 anos, tá bom? Um abraço aí pra você, obrigado pela sintonia e pela audiência. Agorinha cheguei pra você, Chorei no Sinal aí com o Renan e Raí. Agora eu quero falar com a Leonice. Leonice, bom dia.
4: Bom dia, meu nome é Leonice. Toca muito chapeludo. O seu Cláudio tá aqui na curtição. E pra vocês aí, tchau, obrigado.
2: Opa, tchau, muito obrigado pela sintonia, pela audiência. Seja muito bem-vindo aqui, Leonice, no programa Manhã Sertaneja, tá bom? Um abração pra você, obrigado pela sintonia e pela audiência. Agora Chorei no Sinal, Renan e Raí, lá pro Emanuel, pra toda a galera, lá pro Tiãozinho, Helena, Chapeludo, Nando Moreno, lá pra Leonice. Bom dia do Manhã Sertaneja.
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5: Hora certa, 9:23.
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5: É domingo na Pioneira, 9:26. É, vamos atender aqui a uma pedido musical da Veronice. Bom dia, Veronice.
12: Bom dia, aqui é a Veronice. Gostaria de pedir uma música do Amado Batista, Folha Seca, uma pessoa muito especial.
5: Tá certo, Veronice, obrigado pela sintonia, pela audiência, seja muito bem-vinda aqui no programa Manhã Sertaneja, tá bom? Então, pra você, pra pessoa especial aí, Folha Seca com Amado Batista, ô Joaquim, bom dia, tá ligadinho aí, né? Marisete, bom dia, ô Verônica, depois da missa a gente te atende aí, tá bom? Um abraço pra você, obrigado pela sintonia, pela audiência, e só lembrando que às 9h30, às 9h30, tem a Santa Missa aí, direto da Matriz Divino Espírito Santo aí pra você. Então vamos lá, Folha Seca, Amado Batista, lá pra Veronice. Bom dia, bom dia, bom dia do Manhã Sertanejo.

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1: Sejam todos muito bem-vindos à celebração da Santa Missa da Ascensão do Senhor, que será presidida pelo Padre Antônio. Iniciemos com alegria cantando.

0: Homens da Galileia, por que ficais aqui parados olhando para o céu? Esse Jesus virá do mesmo modo como vistes partir para o céu. Aleluia. Em nome do Pai e do Filho e do Espírito Santo.
1: Amém.
0: A graça de nosso Senhor Jesus Cristo, o amor do Pai e a comunhão do Espírito Santo estejam convosco.
1: Bendito seja Deus que nos reuniu no amor de Cristo.
0: Amados irmãos e irmãs em Cristo, bom dia. Hoje é domingo, é dia do Senhor, é dia de estarmos na presença do nosso Deus. Por isso a liturgia de hoje nos convida a celebrarmos a solenidade da ascensão do nosso Senhor ao céu. E essa solenidade nos permite testemunharmos o amor, a presença amorosa sempre de Jesus no meio de nós que nos envia em missão. Para celebrarmos dignamente a esta Santa Eucaristia, reconheçamos que somos pecadores, somos falhos, mas somos necessitados da misericórdia do nosso Deus. Cantemos arrependido dos nossos pecados.

0: Deus Todo-Poderoso, tenha compaixão de nós, perdoe os nossos pecados e nos conduza à vida eterna.
1: Amém.
0: Senhor, tende piedade de nós.
1: Senhor, tende piedade de nós.
0: Cristo, tende piedade de nós.
1: Cristo, tende piedade de nós.
0: Senhor, tende piedade de nós.
1: Senhor, tende piedade de nós.
0: Glorifiquemos o nosso Deus cantando.

Oremos. Apresente a Deus a sua intenção que está no seu coração. Deus Todo-Poderoso, fazei-nos exultar de santa alegria e fervorosa ação de graças, pois na ascensão de Cristo vosso Filho, nossa humanidade foi elevada junto a vós, e tendo Ele nos precedido como nossa cabeça, nos chama para a glória como membros do seu corpo. Ele que é Deus e convosco vive e reina na unidade do Espírito Santo, por todos os séculos dos séculos.

0: Leitura dos Atos dos Apóstolos. No meu primeiro livro, ó Teófilo, já tratei de tudo o que Jesus fez e ensinou desde o começo, até o dia em que foi levado para o céu, depois de ter dado instruções pelo Espírito Santo aos apóstolos que tinha escolhido. Foi a eles que Jesus se mostrou vivo, depois da sua paixão, com numerosas provas. Durante 40 dias, apareceu-lhes falando do reino de Deus. Durante uma refeição, deu-lhes esta ordem: não vos afasteis de Jerusalém, mas esperai a realização da promessa do Pai, da qual vós me ouvistes falar. João batizou com água, vós, porém, sereis batizados com o Espírito Santo, dentro de poucos dias. Então, os que estavam reunidos perguntaram a Jesus: Senhor, é agora que vais restaurar o reino em Israel? Jesus respondeu: Não vos cabe saber os tempos e os momentos que o Pai determinou com a sua própria autoridade, mas recebereis o poder do Espírito Santo, que descerá sobre vós para serdes minhas testemunhas em Jerusalém, em toda a Judeia e na Samaria, até os confins da terra. Depois de dizer isso, Jesus foi levado ao céu à vista deles. Uma nuvem o encobriu, de forma que seus olhos não podiam mais vê-lo. Os apóstolos continuavam olhando para o céu enquanto Jesus subia. Apareceram então dois homens vestidos de branco, que lhes disseram: homens da Galileia, por que ficais aqui parados olhando para o céu? Esse Jesus que vos foi levado para o céu virá do mesmo modo como vistes partir para o céu. Palavra do Senhor.
1: Graças a Deus.

0: Leitura da carta de São Paulo aos Efésios. Irmãos, o Deus de nosso Senhor Jesus Cristo, o Pai a quem pertence a glória, vos deu o espírito de sabedoria que vô-lo revele e faça verdadeiramente conhecer. Que ele abra o vosso coração à sua luz, para que saibais qual a esperança que o seu chamamento vos dá, qual a riqueza da glória que está na vossa herança com os santos. E que no imenso poder ele exerceu em favor de nós que cremos, de acordo com a sua ação e força onipotente. Ele manifestou sua força em Cristo, quando ressuscitou dos mortos e o fez sentar-se à sua direita nos céus, bem acima de toda autoridade, poder, potência, soberania ou qualquer título que se possa mencionar, não somente neste mundo, mas ainda no mundo futuro. Sim, ele pôs tudo sob os seus pés e fez dele, que está acima de tudo, a cabeça da igreja, que é o seu corpo, a plenitude daquele que possui a plenitude universal. Palavra do Senhor.
1: Graças a Deus.

0: Filho de Jesus Cristo, segundo Mateus.
1: Glória a vós, Senhor.
0: Naquele tempo, os 11 discípulos foram para a Galiléia, ao monte que Jesus lhes tinha indicado. Quando viram Jesus, prostaram-se diante dele. Ainda assim, alguns duvidaram. Então Jesus aproximou-se e falou: toda autoridade me foi dada no céu e sobre a terra. Portanto, ide e fazei discípulos meus todos os povos, batizando-os em nome do Pai e do Filho e do Espírito Santo, e ensinando-os a observar tudo que vos ordenei. Eis que estarei convosco todos os dias até o fim do mundo. Palavra da salvação.
1: Glória a vós, Senhor.
0: Rogai por nós, Santa Mãe de Deus,
1: para que sejamos dignos das promessas de Cristo.
0: Amados irmãos e irmãs, na alegria de podermos estarmos na presença do nosso Deus, o domingo é o domingo da qual o Senhor escolheu para estar conosco, para a vivência da nossa fé. E essa vivência da fé que nós experimentamos em Jesus Cristo também nos encoraja a vivenciarmos a missão dada pelo Senhor, assim como Ele deu também aos seus discípulos. A solenidade da qual nós celebramos hoje é uma das solenidades importantes para a nossa vida de fé, para a nossa fé, para a nossa caminhada, porque aqui, após 40 dias, após a ressurreição de nosso Senhor Jesus Cristo, Jesus ainda quis permanecer com os seus discípulos. Ele quis estar com os seus discípulos, porque ainda para os discípulos, toda a experiência de Jesus, a experiência da dor, a experiência da morte, ainda para os discípulos, não ainda havia acreditado, não ainda havia o suficiente experimentado que o Cristo ressuscitaria. E depois de toda essa explosão, talvez de sofrimento, mas viria uma explosão da qual os discípulos experimentando ainda no Cristo ressuscitado. Por isso o Evangelho vai dizer que Jesus apareceu aos 11 discípulos e foram para a Galiléia, ao monte da qual Jesus lhe havia indicado. O monte, na passagem, na Escritura, vai sempre nos recordar que é um lugar de encontro com nosso Deus. É um lugar de oração, é um lugar de intimidade, é um lugar da qual todos nós experimentamos todas as vezes em que saímos da nossa casa para ir à casa de Deus. E à casa de Deus, esse Monte Santo nos faz experimentar aquilo que os discípulos também experimentaram na Galiléia, no Monte Santo, aonde o Senhor resplandece, aonde o Senhor se manifesta, aonde os discípulos podem também experimentar a glória de Jesus na sua vida e também na sua caminhada. Por isso, a mensagem que Jesus traz aos seus discípulos é que eles não se afastassem de Jerusalém. Após a morte de Jesus, os discípulos começaram a pensar entre si, e a pensar entre si também começaram a cada um caminhar por um caminho, a caminhar por um lado, a se desfazer da primeira comunidade, porque tudo aquilo que eles experimentaram na dor, no sofrimento de Jesus, era aquilo que ele estava vivendo, uma dor de luto, uma dor imensurável, uma dor da qual os discípulos não havia

0: expectativa para estar junto, para viver essa fé, para processar tudo aquilo que eles ainda estavam vivendo. Por isso, as aparições de Jesus ressuscitado vai sempre motivar e encorajar os discípulos a não desanimar, a não fugir, a não querer viver outras realidades, mas compreender que tudo aquilo era preciso e necessário para que a manifestação, a glória de Deus acontecesse cada vez mais na vida dos discípulos. Então, esses 40 dias que Jesus ainda esteve com seus discípulos, Jesus queria ainda dar a última missão para a igreja naquele momento, para os discípulos reunidos em Jerusalém. Qual era o desejo de Jesus? A partida de Jesus não seria uma partida triste, mas seria o momento da qual, sendo elevado aos céus, ele daria uma ordem à igreja, a seus discípulos, e diante dessa ordem que Jesus dará aos seus discípulos, ele vai dizer que toda autoridade me foi dada sobre o céu e sobre a terra. Por isso Jesus vai dizer aos discípulos, portanto ele vai dizer, ide e fazei discípulos meus todos os povos. Aqui Jesus ele envia aos seus discípulos com uma missão. Qual é a missão dos discípulos? Após uma vivência com Jesus, há uma experiência de Jesus assumir a essa missão que Jesus deu aos seus discípulos, de ir a todos os povos, a todos o mundo, batizando todos aqueles que desejam, que querem experimentar uma nova vida, uma nova transformação em nosso Senhor Jesus Cristo. E a missão dos discípulos é fazer com que o reino de Deus ele possa cada dia mais acontecer na vida de tantas pessoas. E acontecer na vida da humanidade é ter essa certeza que cada um de nós, amados irmãos, assim como os discípulos de Jesus, no Evangelho de hoje, nós também somos chamados a testemunhar o amor de Jesus, a viver a nossa fé. E viver a nossa fé é saber que o Senhor também conta com cada um de nós para que o Evangelho da vida, o Evangelho do amor, o Evangelho da transformação, aquilo que nós já experimentamos, que chegou em nossos corações, é preciso também que esse mesmo Evangelho dá essa experiência que cada um de nós vivenciamos e vivemos, outras pessoas também possa experimentar a esse amor de Jesus na nossa vida. Por isso, a experiência da qual, amados irmãos, nós a vivenciamos e adquirimos conforme a nossa caminhada de fé, ela sempre vai nos impulsionar a viver aquilo que a igreja, ao longo da sua caminhada, da sua missão, ela tem um carinho, uma preocupação para cada um de nós. E a preocupação que a igreja tem a cada um de nós é que nós não nos percamos, mas que através da Santa Missa, da Eucaristia, do Santo Evangelho, da nossa experiência de fé em comunidade como povo de Deus, nós aproveitamos e reavivemos cada vez mais aquilo que Jesus é para cada um de nós. Por isso, diante dessa missão, o Senhor vai dizer que ele ensinou aos seus discípulos a observar todos os momentos, tudo aquilo que eles vivenciaram com Jesus. Eles devem, nessa missão, levar essa presença amorosa de Jesus, mas nunca esquecer daquilo que eles aprenderam de Jesus. E aquilo que eles aprenderam de Jesus é que vai dar um novo impulso, uma nova realidade, da qual os discípulos, mesmo com medo, ainda duvidando daquilo que viria a acontecer na vida deles, eles abraçam a fé em nosso Senhor Jesus Cristo. Por isso, amados irmãos, peçamos a graça de Jesus neste domingo, da qual o Senhor ainda quer chegar até os nossos corações. Como temos amados a Jesus, como temos observado tudo aquilo que Jesus tem nos permitido e tem dado a cada um de nós. É hora de anunciar, de fazer com que nós cada vez mais nos comprometemos com a realidade do dia de hoje, levar a palavra de Deus. E levar essa palavra de Deus, ela requer de cada um de nós o nosso testemunho, o nosso amor que nos condiciona cada vez mais viver a alegria de estar com nosso Senhor Jesus Cristo. Por isso, a ida de Jesus, ela não será o fim, mas ela será sempre o começo, para que diante da glória de Deus, Ele vai preparar um lugar para cada um de nós, um lugar para a eternidade. O próprio Jesus, em alguns evangelhos, Ele vai dizer: eu vou para onde eu vou, vós também deveis ir. Se não fosse assim, eu iria preparar um lugar para cada um de nós. E assim fica a nossa experiência na terra. É preciso aproximar-se cada vez mais de Jesus. E aproximar de Jesus, ter essa certeza que aqui não é o nosso lugar. Aqui somos passageiros. Aqui um dia nós iremos também terminar a nossa missão e a nossa caminhada nessa terra. Mas para onde Jesus foi, é o lugar que Ele foi preparar para cada um de nós. Que a nossa consciência, que é tudo aquilo que nós experimentamos na fé em Jesus, nos encoraja cada vez mais nos preparar da nossa vida, a nossa fé, para que possamos um dia estar também com Jesus na eternidade, na glória de Deus Pai. Em nome do Pai, e do Filho, e do Espírito Santo. Amém. De pé, professamos a nossa fé. Creio em Deus Pai
1: Todo-Poderoso, Criador do céu e da terra, e em Jesus Cristo, seu único Filho, nosso Senhor, que foi concebido pelo poder do Espírito Santo, nasceu da Virgem Maria, padeceu sob Pôncio Pilatos, foi crucificado, morto e sepultado, desceu à mansão dos mortos, ressuscitou ao terceiro dia, subiu aos céus, está sentado à direita de Deus Pai Todo-Poderoso, donde há de vir a julgar os vivos e os mortos. Creio no Espírito Santo, na Santa Igreja Católica, na comunhão dos santos, na remissão dos pecados, na ressurreição da carne, na vida eterna. Amém.
0: Irmãos e irmãs, a Jesus Cristo, que subindo ao céu, atrai a todos para si, invoquemos confiantes, dizendo:
1: Cristo elevado ao céu, ouvimos. Para que a Igreja encontre sempre novos caminhos de evangelização e assim concretize sua responsabilidade de ensinar e batizar, rezemos. Cristo elevado ao céu, ouvimos. Para que nossas comunidades sejam testemunhas qualificadas de tudo que o Divino Mestre ensinou, centrando nele seu modo de agir e de viver, rezemos. Ouvimos. Para que as pessoas que se utilizam dos meios tradicionais de comunicação e das redes sociais sejam mensageiras de bênçãos e contribuam para que a tecnologia esteja a serviço de relações humanizadas e não seja força que degrada a voz humana, rezemos. Cristo elevado ao céu, ouvimos. Para que ao celebrarmos desta solenidade da ascensão, nos sintamos abençoados por seguir a Cristo, confirmados em nossa fé e esperança e animados a viver de modo consistente nosso compromisso de batizados, rezemos. Elevado ao céu, ouvimos.
0: Senhor nosso Deus, acolhei esses nossos pedidos por Jesus Cristo nosso Senhor.
1: Amém. Liturgia Eucarística. Toda a criação e todo o fruto do trabalho estão presentes simbolicamente nas oferendas do pão e do vinho. Cantemos a ação de graças a Deus, de quem tudo provém.

0: Orai, irmãos e irmãs, para que o meu e o vosso sacrifício seja aceito por Deus Pai Todo-Poderoso.
1: Receba o Senhor por tuas mãos este sacrifício, para a glória do seu nome, para o nosso bem e de toda a sua santa igreja.
0: Senhor, na festa da venerável ascensão do vosso Filho, nós vos apresentamos humildemente este sacrifício. Concedei que por este intercâmbio de dons sejamos elevados às realidades do céu. Por Cristo nosso Senhor.
1: Amém.
0: O Senhor esteja convosco.
1: Ele está no meio de nós.
0: Corações ao alto.
1: O nosso coração está em Deus.
0: Demos graças ao Senhor nosso Deus.
1: É nosso dever e a nossa salvação.
0: Na verdade, é digno e justo. É nosso dever e salvação dar-vos graças sempre em todo lugar. Senhor Pai Santo, Deus eterno e todo-poderoso, pois o Senhor Jesus, Rei da Glória, vencedor do pecado e da morte, antes dos anjos maravilhados, subiu hoje ao mais alto dos céus, constituído mediador entre Deus e a humanidade, juiz do mundo e Senhor do universo. Ele é nossa cabeça e princípio, nos precedeu, não para afastar-se de nossa humildade, mas para dar-nos membros do seu corpo, a confiança de um dia o seguimos. Por isso, transbordando de alegria pascal, exulta a criação por toda a terra. Também as virtudes celestes e as potestades angélicas proclamam o hino à vossa glória, cantando a uma só voz.

0: Na verdade, vós sois santo, ó Deus do universo, e tudo o que criastes proclama o vosso louvor, porque por Jesus Cristo, vosso Filho e Senhor nosso, e pela força do Espírito Santo, dás vida e santidade a todas as coisas, e não cessais de reunir para vós o povo que vos ofereça em toda parte, do nascer ao pôr do sol, um sacrifício perfeito. Por isso, ó Pai, nós vos suplicamos, santificai pelo Espírito Santo as oferendas que vos apresentamos para serem consagradas, a fim de que se torne o corpo e o sangue de vosso Filho, nosso Senhor Jesus Cristo, que nos mandou celebrar estes mistérios.
1: Enviai o vosso Espírito Santo.
0: Na noite em que ia ser entregue, Jesus tomou o pão, pronunciou a bênção de ação de graças, partiu e o deu a seus discípulos, dizendo: tomai todos e comei, isto é meu corpo, que será entregue por vós.

Do mesmo modo, no fim da ceia, ele tomou o cálice em suas mãos, pronunciou a bênção de ação de graças e o deu a seus discípulos, dizendo: Tomai todos e bebei. Este é o cálice do meu sangue, o sangue da nova e eterna aliança, que será derramado por vós e por todos para a remissão dos pecados. Fazei isto em memória de mim.

0: Mistério da fé.
1: Anunciamos, Senhor, a vossa morte e proclamamos a vossa ressurreição. Vinde, Senhor Jesus.
0: Celebrando agora, ó Pai, o memorial da paixão redentora do vosso Filho, da sua gloriosa ressurreição e ascensão ao céu, e enquanto esperamos sua nova vinda, nós vos oferecemos, em ação de graças, este sacrifício vivo e santo.
1: Aceitai, ó Senhor, a nossa oferta.
0: Olhai com bondade a oblação da vossa Igreja e reconhecei nela o sacrifício que nos reconciliou convosco. Concedei que, alimentando-nos com o corpo e o sangue do vosso Filho, repletos do Espírito Santo, nos tornemos em Cristo um só corpo e um só Espírito.
1: O Espírito nos una num só corpo.
0: Que o mesmo Espírito faça de nós uma eterna oferenda, para alcançarmos a herança com os vossos eleitos, a Santíssima Virgem Maria, Mãe de Deus, São José, seu esposo, os vossos santos apóstolos e gloriosos mártires, e todos os santos que não cessam de interceder por nós na vossa presença.
1: Fazei de nós uma perfeita oferenda.
0: Nós vos suplicamos, Senhor, que este sacrifício da nossa reconciliação estenda a paz e a salvação ao mundo inteiro. Confirmai na fé e na caridade a vossa Igreja, que caminha neste mundo com vosso servo Papa Leão e o nosso bispo Joaquim Carlos, com os bispos do mundo inteiro, os presbíteros, diáconos e os outros ministros e o povo por vós redimido. Atendei propício às preces desta família, que reunistes em vossa presença. Reconduzi a vós, Pai de misericórdia, todos os vossos filhos e filhas dispersos pelo mundo inteiro.
1: Lembrai-vos, ó Pai, da vossa Igreja.
0: Acolhei com bondade no vosso reino o nosso irmão Paulo Vargas e os nossos irmãos e irmãs que partiram desta vida e todos que morreram na vossa amizade. Unidos a eles, esperamos também nós saciar-nos eternamente da vossa glória. Por Cristo, Senhor nosso, por eles dai ao mundo todo o bem e toda a graça. Por Cristo, com Cristo e em Cristo, a vós, Deus Pai Todo-Poderoso, na unidade do Espírito Santo, toda a honra e toda a glória, por todos os séculos dos séculos.
1: Amém.
0: O Senhor nos comunicou o seu Espírito com a confiança e a liberdade de filhos e filhas. Digamos juntos: Pai nosso,
1: que estais nos céus, santificado seja o vosso nome. Venha a nós o vosso reino. Seja feita a vossa vontade, assim na terra como no céu. O pão nosso de cada dia nos dai hoje. Perdoai-nos as nossas ofensas, assim como nós perdoamos a quem nos tem ofendido. E não nos deixeis cair em tentação, mas livrai-nos do mal.
0: Livrai-nos de todos os males, ó Pai, e dai-nos hoje a vossa paz. Ajudados pela vossa misericórdia, sejamos sempre livres do pecado e protegidos de todos os perigos, enquanto aguardamos a feliz esperança e a vinda do nosso Salvador, Jesus Cristo.
1: Vosso é o reino, o poder e a glória para sempre.
0: Senhor Jesus Cristo, dissestes aos vossos apóstolos: eu vos deixo a paz, eu vos dou a minha paz. Não olhei os nossos pecados, mas a fé que anima a vossa Igreja. Dá-lhe, segundo o vosso desejo, a paz e a unidade. Vós que sois Deus com o Pai e o Espírito Santo.
1: Amém.
0: A paz do Senhor esteja sempre convosco.
1: O amor de Cristo nos uniu.
0: Irmãos e irmãs, saudai-vos em Cristo Jesus.

0: Eis que estareis convosco todos os dias até o fim do mundo. Aleluia. Eis aqui o Cordeiro de Deus, aquele que tira o pecado do mundo.
1: Senhor, eu não sou digna de que entreis em minha morada, mas dizei uma palavra e serei salvo.

0: Oremos. Deus eterno e todo-poderoso, que nos concedeis conviver na terra os mistérios divinos, fazei que os nossos corações se voltem com fervor para o alto, onde está junto de vós a nossa natureza humana, por Cristo nosso Senhor.
1: Amém.
0: Ave Maria, cheia de graça, o Senhor é convosco.
1: Bendita sois vós entre as mulheres. Bendito é o fruto do vosso ventre, Jesus. Santa Maria, Mãe de Deus, rogai por nós, pecadores, agora e na hora de nossa morte. Amém.
0: Nossa Senhora de Fátima,
1: rogai por nós.
0: Temos avisos. Hoje nós temos um grande almoço, né? Lá no Pavip, começa às 11h30, meio-dia, né?
1: 11h30.
0: 11h30, né? Então, pedir as bênçãos de Deus sobre cada um de nós, sobre as nossas famílias. O Senhor esteja convosco.
1: Ele está no meio de nós.
0: Abençoe-vos o Deus Todo-Poderoso, cujo Filho unigênito hoje subiu mais alto dos céus e vos abriu o caminho para onde Ele mesmo está.
1: Amém.
0: Deus vos conceda que o Cristo, assim como se manifestou aos discípulos após a ressurreição, vos apareça em sua eterna benevolência quando vier para o julgamento.
1: Amém.
0: E vós, crendo que o Cristo está sentado com o Pai em sua glória, possais experimentar, conforme a sua promessa, a alegria de permanecer com Ele até os fins dos tempos.
1: Amém.
0: E a bênção do Deus Todo-Poderoso, Pai, Filho e Espírito Santo,
1: amém,
0: desça sobre vós e permaneça para sempre.
1: Amém.
0: Ide em paz, que o Senhor vos acompanhe. Aleluia, aleluia.
1: Graças a Deus. Aleluia, aleluia.

agora e na hora de nossa morte. Amém. Ave Maria, cheia de graça, o Senhor é convosco. Bendita sois vós entre as mulheres, e bendito é o fruto do vosso ventre, Jesus. Santa Maria.

Deus eterno e todo-poderoso, que nos concedeis conviver na terra os mistérios divinos, fazei que os nossos corações se voltem com fervor para o alto, onde está junto de vós a nossa natureza.

0: Oremos. Deus eterno e todo-poderoso, que nos concedeis conviver na terra os mistérios divinos, fazei que os nossos corações se voltem com fervor para o alto, onde está junto de vós a nossa natureza humana, por Cristo nosso Senhor.
1: Amém.
0: Ave Maria, cheia de graça, o Senhor é convosco.
2: Bendita sois vós entre as mulheres. Bendito é o fruto do vosso ventre, Jesus. Santa Maria, Mãe de Deus, rogai por nós, pecadores, agora e na hora de nossa morte. Amém.
0: Nossa Senhora de Fátima,
2: rogai por nós.
0: Temos avisos. Hoje nós temos um grande almoço, né? Lá no Pavip, começa às 11h30, meio-dia, né?
3: 11h30.
0: 11h30, né? Então, pedir as bênçãos de Deus sobre cada um de nós, sobre as nossas famílias. O Senhor esteja convosco.
2: Ele está no meio de nós.
0: Abençoe-vos o Deus Todo-Poderoso, cujo Filho unigênito hoje subiu mais alto dos céus e vos abriu o caminho para onde Ele mesmo está.
2: Amém.
0: Deus vos conceda que o Cristo, assim como se manifestou aos discípulos após a ressurreição, vos apareça em sua eterna benevolência quando vier para o julgamento.
2: Amém.
0: E vós, crendo que o Cristo está sentado com o Pai em sua glória, possais experimentar, conforme a sua promessa, a alegria de permanecer com Ele até os fins dos tempos.
2: Amém.
0: E a bênção do Deus Todo-Poderoso, Pai, Filho e Espírito Santo,
2: amém,
0: desça sobre vós e permaneça para sempre.
2: Amém.
0: Ide em paz, que o Senhor vos acompanhe. Aleluia, aleluia.
2: Graças a Deus. Aleluia, aleluia.

0: estamos aqui com o programa Manhã Sertaneja, para você que ouviu aí direto da Igreja Matriz do Divino Espírito Santo, Santa Missa, é aqui direto da Igreja Matriz e da sua 91,9 Rádio Eldorado de Mineiros. Agora vamos com participações, né? Agora quero falar com a Verônica. Verônica, bom dia!
1: Aqui é a Verônica na Nova República.
2: Oi, bom dia.
1: Bom dia, bom dia, bom dia. Olha, eu não sei qual que é o locutor, não. Mas aqui é a Verônica na Nova República. Ela quer oferecer uma música pro esposo dela, Marcos Antônio. Dizer a ele que eu a amo muito. Que eu a amo muito, eu a amo tanto. E pra minha comadre Maná, pra minha comadre Mônica, o Bruno, Thalita e para Vanusa, minha filha, lá na fazenda, o Nivaldo, os meninos, para Patrícia, Ceni, os meninos, Paula, esposo, e para quem gostar da canção, principalmente para vocês daí do Eldorado, e para quem gostar da canção. Queria ouvir duas músicas do Hamilton Lamas, que eu sou uma mulher muito apaixonada. E aí eu queria ouvir uma música do Hamilton Lamas, aí morando lá na fazenda. Eu queria ouvir essa música, duas do Hamilton Lamas, que eu sou uma mulher muito apaixonada. E pra loira, trabalhar com vocês aí, né, Eldorado?
0: Tá certo, Verônica. Obrigado pela sintonia, pela audiência. Um abraço aí pra você, que você tem um domingo abençoado, né? Pra você, Marco Antônio. É um abraço aqui do Manhã Sertaneja e pra todo mundo que você dedicou. E sinta-se abraçado aqui pelo Manhã Sertaneja, pelo Luiz Carlos Lico, tá bom? Um abraço aí pra você. Obrigado pela sintonia. Agora vamos lá pro Jardim Floresta falar lá com a Jeane. Jeane, bom dia. Ela queria... quando voltar o programa, Lico, eu quero... É que você dedica a música aí, Borboleta Azul, do Amado Batista, para minha mãezinha, Joana Dark. Ô, dona Joana Dark, um abraço, bom dia aqui do Manhã Sertaneja, que está na escuta do programa. Quando acabar a missa, por favor, ofereça a canção a ela. E o meu nome é Jeane. Obrigado, obrigado, obrigado. Olha, Deus te abençoe, obrigado aí pela sintonia e pela audiência, tá bom, Jeane? Você já está concorrendo aqui a sanduicheira, tá bom? Um abraço para você. Também queria mandar um abraço agora. Rapaz, muita gente aqui participando. O Jean Carlos, a Marisete, o Marcelo, a Angélica, Ludmila. Ô, Batitinho, um abraço aí pra você. A Abadia, bom dia, Abadia. Rosana, a Jeane, né? Acabei de falar. A Delma, bom dia, Delma. Agora vamos falar com a Maria Luzia, né? Bom dia. Bom dia, Maria Luzia, fala comigo.
3: Bom dia, Luiz Carlos Rodrigues, tudo bem?
0: Tudo.
3: Gostaria de ouvir a música Escolta de Vagalumes com Rick e Rene, tá? Ofereço para minhas irmãs, minhas primas aqui em Costa Rica, tá? Manda um beijo para todas, beijo.
0: Opa, minha querida, bom dia. E como é que você tá? Um abraço aí pra você. Obrigado pela sintonia, pela audiência, né? Pra essa galera toda aí de Costa Rica. Um abraço aí pras suas primas, né? Um abraço aqui do Manhã Sertaneja. Aí, muito bom, muito bom. Pra suas irmãs também, um abraço aí pra elas. Que fiquem na paz do Senhor. Obrigado. Tem um regresso aí abençoado, uma viagem abençoada aí de volta, tá bom, minha querida? Um beijão pra você. Agora cheguei pra vocês, conta de Vagalumes, tá bom? Um abração, tchau, tchau. Copo de cerveja, Newton Lamas, lá pra Verônica. Borboleta Azul, Amado Batista lá pra Jeane, Escolta de Vagalumes lá pra Maria Luzia em Costa Rica. Bom dia do Manhã Sertaneja.
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1: 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Bom dia, bom dia, bom dia. 10 horas e 53 minutos aqui no Manhã Sertaneja. Vamos agora atender ao Gabriel lá do Setor Oeste. Bom dia, Gabriel. Fala comigo.
2: Bom dia, Luiz Carlos ali. Gostaria de pedir a música do Manete Biriçá, oferecer para você e para todos que estiver na sintonia da Rádio Dourado. Tenha um bom domingo. Fique com Deus. Tchau.
1: Amém, que você tenha um excelente domingo também. Eu e Gabriel, obrigado pela sintonia, pela audiência, tá bom? Agora eu cheguei em Manete Biriçá com Moreno e Moreninho. É, rapaz, agora vamos falar com a Sueli Santos. É, a Sueli, bom dia, Luiz Carlos. Gostaria de ouvir a música com Zezé de Camargo e Luciano, Imperfeito. E ofereço para meus filhos Juliano, Matheus e Jefferson. Ô, Juliano, Matheus, Jefferson, um abraço. É do setor Auxília de Resende. É Sueli Batista de Jesus. Gostaria de participar do sorteio. Já tá participando, tá bem, Sueli? Obrigado pela sintonia e pela audiência. Um abração. Seja muito bem-vindo aqui no Manhã Sertaneja. Agora vamos falar agora com o Valdivino Gonçalves. Bom dia, Valdivino. Fala comigo.
3: Bom dia, amigo. Queria ouvir uma música com Renan e Raí, Vou Beber de Novo. Oferecer pra Lídia. Hoje ela tá apaixonada. Hoje.
1: Opa, isso é bom, hein?
3: Alô, obrigado. Bom domingo pra vocês aí.
1: Ô, Valdivino, bom domingo pra você. Lídia, um abração pra você. Isso é bom, apaixonado. Isso é bom demais, Valdivino. Obrigado pela sintonia, pela audiência. Agora eu vou falar com a Ana Maria. Ana Maria Teixeira, bom dia.
4: Bom dia, meu querido da Eldorada. Que Deus derrama chuva de bênção no seu trabalho, no seu lar, e por onde você andar e por onde você passar. Aqui a Aninha, gostaria de ouvir a música O Que Que Eu Sou Sem Jesus, com o padre Alessandro. Um beijo, um abraço, ofereço para minha querida mãezinha Aurora e toda a minha família, em nome de Jesus, amém. Fui.
1: Amém! Ô, Ana Maria, obrigado pela sintonia, pela audiência. Pra sua mãe, a dona Aurora, um abraço aqui do Manhã Sertaneja, pros seus irmãos também, o Cadec, o Pedro, o Renquen, um abraço pra essa galera toda. Obrigado pela sintonia e pela audiência, tá bom? Agora chega essa música aí pra você. Lídia, bom dia, fala comigo, Lídia.
5: Bom dia, Luiz.
1: Bom dia.
5: Luiz, eu quero pedir a música com Fátima Leão, Pecado de Amor. E quero oferecer pro Valdivino e pra todos que estiver ouvindo.
1: Opa, muito obrigado aí, Lídia, obrigado pela sintonia, pela audiência, seja bem-vinda aqui no Manhã Sertaneja, pro Valdivino, aquele abraço aí também. Vamos lá, Manete Biriçá, Moreno Moreninho lá pro Gabriel, Imperfeito, Zezé de Camargo e Luciano lá pra Sueli Santos, Vou Beber de Novo, Renan e Raí, lá pro Valdivino, pra Ana Maria Teixeira, O Que Que Eu Sou Sem Jesus, com o padre Alessandro Campos, pra Lídia, Lídia, um abraço aí pra você, Pecado de Amor, Fátima Leão, bom dia do Manhã Sertaneja.
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0: E vamos juntos rezar com fé, com fervor, profunda confiança, o quinto dia da novena perpétua de Jesus das Santas Chagas. E eu convido você a mandar as suas intenções, 41-3221-6060. Rezemos. Por suas santas chagas, suas chagas gloriosas, o Cristo Senhor me proteja e me guarde. Senhor Jesus, foste levado na cruz, para que por vossas santas chagas sejam curadas as de nossas almas. Eu vos louvo e agradeço pelo vosso ato redentor. Carregaste em vosso próprio corpo os meus pecados e de toda a humanidade. Nas vossas santas chagas coloco as minhas intenções, minhas preocupações, ansiedades e angústias, minhas enfermidades físicas e psíquicas, meus sofrimentos, dores, alegrias e necessidades. Em vossas santas chagas, Senhor, coloco minha família. Envolvei, Senhor, a mim e meus familiares, protegendo-nos do mal. Senhor, ao mostrar vossas santas chagas gloriosas a Tomé e o mandando tocar em vosso lado aberto, curaste da incredulidade. Eu vos peço, Senhor, permita-me refugiar em vossas santas chagas e, por mérito desses sinais de vosso amor, curai a minha falta de fé. Ó Jesus, pelos méritos de vossa paixão, morte e ressurreição, dai-me a graça de viver os frutos da nossa redenção. Queridos filhos e filhas, vamos agora escutar este testemunho e deixar que Deus nos fortaleça na fé e na confiança de que Deus é o Deus dos milagres. Acompanhe.
1: Quero testemunhar no Covid. Eu peguei o Covid, passei 2 meses muito doente. Fiquei com 40% do meu pulmão comprometido. E quando fazia uns 15 dias que eu já tinha melhorado um pouco, voltou tudo de novo. Eu estava com sequela do Covid, com pneumonia. Eu achei que eu ia para o outro lado. Fui pagar minhas contas. Naquele dia eu sentia muita falta de ar, não conseguia respirar. Quando cheguei em casa à noite, no espelho do meu quarto tem um Jesus das Santas Chagas. E eu pedi muito para ele que me curasse e que me mandasse um remédio, que fazia 2 meses que eu estava com antibiótico, corticoide, e eu não melhorava. E eu pedi muito que ele me mandasse um remédio. E no outro dia de manhã, eu trabalhava no caixa,

0: nosso restaurante, eu levantei e o meu irmão me chamou para mim fazer uma nota, mas eu não conseguia nem falar, de tanto que eu tossi. Eu cheguei e disse pro senhor que chegou, eu disse: não se incomode, porque eu não tô com Covid, eu tô com sequela do Covid. Ele me olhou e disse assim: toma cúrcuma com mel. A primeira pessoa que eu atendi, Deus mandou um anjo para mim, dando remédio para mim melhorar. Em 4 dias, parece que eu nunca tive Covid. Foi uma graça de Jesus das Santas Chagas que eu recebi. Graça alcançada, graça testemunhada. Toca o sino, sacristão.
1: E vamos à bênção da casa. Que a vossa divina bênção os acompanhe. Que o Espírito Santo ilumine os seus pensamentos e que seu poder haja por eles em toda parte. Tudo que se encontra nesta casa, os que nela entram, os que dela saem, que Jesus, nas suas santas chagas, nos abençoe e vos preserve do mal, para que nenhuma desgraça se aproxime de vós. O Senhor vos abençoe e vos guarde, que Ele faça seu rosto brilhar sobre vós, que Ele se compadeça de vós e vos dê a paz. Em nome do Pai, do Filho e do Espírito Santo. Amém.
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Agora 20, agora 11 horas e 43 minutos. Isso mesmo, Gabriel, lá do setor. É, do setor oeste, tá pedindo a música. É, com Tonico Tinoco Boiada. Agora cheguei pra você, tá bom? Obrigado aí pela sintonia e pela audiência. Queria mandar um abraço também aí pro São João, o pessoal de São João. É a Carmen Luzia, que tá ligadinha lá no programa Manhã Sertaneja. É, o Samuca de Jesus, como é que você tá? Tá bom? Um abraço aí pra você, tá dizendo bom dia. É, toca a música Amor dos Outros com Henrique e Juliana. Agora cheguei pra você, tá bom, Samuca? Um abraço aí pra você, obrigado pela sintonia. E seu Sebastião Melo, como é que tá? Ô, seu Sebastião, um abraço aí pro senhor, obrigado pela sintonia e pela audiência. Queria mandar um abraço também pro Armelindo Ferreira, pro seu Hélio José, lá no setor. É, lá no setor Divino Espírito Santo. Ei, seu Hélio José, Sebastião Silva. Ô, tchauzinho, um abraço pra você. Obrigado pela sintonia e pela audiência, tá bom? Então vamos lá, boiada, Tonico Tinoco. Lá pro Gabriel e Amor dos Outros, Henrique e Juliano. Lá pro Samuca de Jesus. Opa! Ô, seu João, agorinha cheguei pra você, Juraci. Agorinha te atendo aí, tá bom? Um abraço pra vocês. Obrigado pela sintonia e pela audiência.

0: Agora 11 horas e 51 minutos. É que o Manhã Sertaneja, a sua 91,9, Rádio Eldorado de Minas, a melhor rádio no seu rádio. Agora quero mandar um abraço pra Juraci, a Juraciana lá no setor de Vinho do Espírito Santo. E aí, Juraci, como é que você tá? Tudo bem? Um abraço aí pra você. Obrigado pela sintonia, pela audiência. Ela tá dizendo: bom dia, eu sou a Juraci aqui do bairro de Vinho do Espírito Santo. Quero pedir uma música de Luiz e Maurílio, Sextou com S de Saudade, que eu oferecer pra todos os meus familiares e para todos vocês da rádio. Um grande abraço e um excelente domingo para vocês. Opa, um excelente domingo para você também, Juraci, para toda a sua família. Um abraço aqui do Manhã Sertaneja, tá bom? Um abração, fica com Deus. E agora chega essa música aí para você, tá bom? Um abraço. Agora quer falar com o seu João Batista, o João do Alfa. Fala comigo, seu João.
1: Meu amigo Lico, deixa eu falar para você aqui. Passa uma música bem apaixonada para mim aí, porque hoje é um domingão assim, né? Que a gente tá passando aqui em casa, solitarião. A música, eu queria assim, uma música bem, assim, bem popular, né? Pombinha Mensageira. E para quem? É para aquelas muchacha que tá solteirona, que quer achar um
0: olha, namoradão,
1: velhão bonitão, assim como eu.
0: Tá,
1: manda
0: certo.
1: Essa música bonita aí pra essa aqui. E fala meu telefone aí. Meu telefone, acho no Google.
0: Tá certo, seu João, um abraço pro senhor, obrigado pela sintonia e pela audiência, tá bom? Um abraço aí pra você. Agora chega a música aí, Pombinha Mensageira, com o milionário José Rico. Olha, tá chegando a hora de dizer tchau, né? Já tem o sorteio, né? A gente vai sortear agora uma sanduicheira lá, oferecimento de banana móveis lá, um abraço pro Silas, pro Saulo, peço aquela galera toda lá do banana móveis, obrigado pela sintonia e pela audiência. Pra vocês que participou, obrigado pela sintonia, pelas participações, né? E já tem em mãos aqui o sorteio, né? Quem ganhou é Ivanete de Jesus da Mata. Ivanete de Jesus da Mata, o final do telefone dela é 3029. É lá do Parque dos Jatobás, esse mesmo. Amanhã você pode estar passando aqui na Rádio Eldorado para pegar sua autorização para você passar lá no Banana Móveis e falar lá com Silas, com Saulo, com aquela galera toda lá para você retirar sua sanduicheira, tá bom, Ivanete? Obrigado, parabéns aí pelo sorteio, né? E agradecendo os outros também que participaram, que não ganhou, mas depois tem mais, né? Sempre aqui a 91,9 transmitindo até aqui tudo aqui para você e também sempre tá no sorteio, né? Aqui o Airo Viana Vilela mandou aqui mas é um abraço aí. Wairo, um abraço aí pra você, tá bom, meu querido? Tá chegando a hora, né, de dizer até amanhã, voltando aí, mas aqui com Resenha Esportiva, depois o Ran Sertanejo a partir das 19 horas. E o Manhã Sertaneja volta no próximo domingo aqui comigo, Luiz Carlos Lica. Um abraço aí pra você, obrigado pela sintonia, pela audiência. Então, pra você que participou, obrigado pelas participações. Para você que estava só na audiência, obrigado pela audiência. E para você aí que estava sempre na sintonia aqui da 91,9, um abraço aqui do Manhã Sertaneja do Luiz Carlos Lico, né? Vamos que vamos! S de Saudade, participando Zé Neto e Cristiano, lá para Luísa e Maurílio, lá para Juraci e Pombinha Branca, Milionário José Rico, lá para o seu João do Alfa. Um abraço, bom dia e até amanhã. Tchau, tchau. Fiquem com Deus.

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1: 12 horas e 1 minuto.

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1: Doze horas e oito minutos.

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1: 12 horas e 13 minutos.

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1: 12 horas e 27 minutos.

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1: 12 horas e 37 minutos.

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1: 12 horas e 48 minutos.

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0: 13:04.
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1: 13:29.
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0: 13:39.
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0: 13:57.
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1: 14 horas e 16 minutos.
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1: 14 horas e 23 minutos. Queima
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1: 14 horas e 30 minutos.

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0: Olha os meninos!
1: Obrigado, Zé. 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
0: Tamo junto.
2: 14 horas e 42 minutos.

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8: 15 horas e 27 minutos.

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3: 15:50.
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0: Bate palma pro casal perfeito.
1: 15 horas e 57 minutos.
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0: 16:19.
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16 horas e 22 minutos.

0: 16:54.
1: Essa é doida, hein?

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1: 17 horas.

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10: 17 horas e 25 minutos.

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1: Eldorado. 17 horas e 40 minutos.

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3: 17 horas e 52 minutos.

0: 18:04.
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1: 18 horas e 15 minutos.

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3: 18 horas e 21 minutos.

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1: 18 horas e 41 minutos.

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1: 20 horas e 17 minutos.